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1: Temperatura rock. Temperatura pop. Temperatura rock and pop. En La Serena,
2: 12 grados.
1: Y en Santiago,
2: 10 grados.
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